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0: esquece esse cara.
1: É, amiga, a verdade dói, né? Ele nunca vai mudar.
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3: Quem tá sofrendo aí?

0: Eu não quero nem imaginar isso acontecendo.
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0: Gomes, MC do Juan, palmas, faz barulho aí!
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0: coisa linda.
1: Tá bonito.
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0: Santinho tá mentiroso, hein?
1: Será que vocês sabem essa aí?
2: Vai com calma aí.

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pode fazer barulho, Ribeirão Preto! 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

0: nessa porra.
1: Valeu!
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1: Então você quer saber seu erro, né?
2: Explica.
1: Como se você não soubesse, né? Deixa que eu te conto então, vai.

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0: François François.
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1: Eu não discordo.

0: Você vai precisar, viu? Muito obrigado, cara. Que honra.
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0: essa mulher tá chique demais! Coisa linda!
1: Que energia, rapaz, maravilhosa,
0: aí,
1: é bom,
0: Gabriel,
1: demais!
0: Obrigado, gente!
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Ah, essa daqui, no DVD de Brasília, ela foi abertura. E tem isso.

0: Sion in concert.
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2: Quem está sofrendo aí?

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0: Gil Gomes, MC do Juan, palmas, faz barulho aí!
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0: Diego Arnaldo!
1: É de que Fabrício!
2: Que prazer!
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0: Faz barulho, brasileiro!
1: Assim, rapaz, apesar do clima frio, mas o brasileiro é quente de verdade.
2: Será que vocês sabem essa aí?
3: Vai com calma aí.

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0: Aqui tá chovendo novidade, Brasília, viu?
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0: Valeu, Rian SP.
1: Eu que agradeço, meu parceiro, por estar aqui hoje no DVD de vocês.
0: Que Deus continue te abençoando.
1: Satisfação. Tamo junto, família. Vamos que vamos.

0: Alô, Tubarão. Mãe de joelhos, filho de pé.
1: Muito obrigado.
2: Ô, mãe, abre a porteira, tô chegando de Dodge Ranapuê. E aí, ô, mãe? Mais alto! Ô, mãe! Ô, mãe! Uma salva de palmas pro Bruno e Barreto! Aê!
0: Pro Tubarão!
3: Tamo junto, meu irmão!
0: Mano, sem palavras, Deus te abençoe.
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0: Fra!
1: Que é isso?
0: Que honra, gente!
1: Obrigada, obrigada, meninos.
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0: Gostosa!
1: Gostosa! Gostosa!
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0: quatro cantos deste mundo. Amém? Aleluia, Senhor. Aleluia. Deus seja louvado. Amém.
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E no te continuo com momentos de boa música, caso você queira participar, 508-690-63-64, melhor dizendo. 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

Exatamente, a presença ali de Gary e simplesmente esse tema passado ali no nosso programa. E Erundina Flá, beijos para Sãozinha Monteiro, Maria Amália Andrade Maia, feliz domingo. E Laura Cardoso já manda ali esse coração. Verónica também já manda 125 coração ali para Gary. Karine Pires fala bom dia para todo mundo em geral, para ser maridão aqui está Lana Civi. Votos de um excelente domingo de parte de nós, Karine Pires. Vedador.

0: Mundo tem porta.
1: Exatamente, Nilton Fernandes Litt, Chorepamo, simplesmente Fátima Largala, para a praia, que tem Fátima Mas. 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Vou com você no jogo, mas... 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Orientação na campo, precisa ali no telefone, está a seguir o programa.

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Bom dia e bom domingo para o nosso tour de parte de Silvino Barros, para a música de Buguim, que é novo, mas que é novo um próximo dia, Karine. Bom dia, Nilton, e todos os ouvintes de parte de nós, Sandra, tabaco, sim, é tabaco, paciência. 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Nunca sei aqui, amigo Pé de Galo, ele quer se tá falar. Será que Buguinco Martins? Buguinco Martins? Se me é que Henrique tá falar. Se me é que, será que Buguinco Antônio da Fica? Será que Buguinco Antônio da Fica também canta as músicas ali junto ali na América, dia 19 de setembro? Será?

Kelly, César Cantal, Epamar, Sandra Gonçalves com Verônica Pesca Subpalco. Bom dia, Bela. Bom dia, Neuza Oliveira Tavares Tavires. Neuza Trezinha.

música bonito que certamente é que te deixar fora naquele show ali na América. 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Sandra Flamengo é quietinha também. Quentinha ou quietinha? Que fração de bico de Sandra Flamengo. Parecia Flamengo é quentinha. Ah, é quietinha. Aham. Uh-huh. E hoje é talvez uma letra

Mas o Música, Léo Pareira, Livramento. Léo Pereira também que está ali conosco na nesse mês ali, né? Em agosto, 29 de agosto, será? Parece que sim. 29 de agosto, junto com o Nito.

Exatamente, música sabe ali no nosso programa, e por isso que Elisângela Salita da C. Oi, a minha mãe, a rainha Antelove Botorora, Karine Pires, que Estelita Fra. Bom dia, mulher, e feliz domingo de parte de Verónica para ser amiga Elisângela Osório de Sese Mactaflado e Morré. Sinta nasteira, uma coisa assim, que esta foi aquela amizade para sempre. Bem arrasante, bem arrasante. Arrasante. A presença de F. Brabo Fernandes, junto com Sofia Amicobó.

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Elisângela Osório, bom dia, mulher e feliz domingo, que ele já é um diabo. E também obrigado, Nelton, de parte de Karine Pires. Bom dia, mulher, casta cusa de declarar. 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Lembrou homem está pouco. Lembrou homem está pouco. Luz está pouco. É para tomar cuidado. Alguém pediu música no princípio, mas já não esqueci aquela música que é Speeding, que encapou. Senhor Henrique, hoje quer saber? Homem que está pedindo 3, 4 músicas. Menina Pamodi, Léo Pereira Tarrafal e Vira de Merca. Esganã, Nilton Gomes, Jorge, Gustavo Azofo, Sima Galinha Guiné, Matilde Silva. Matilde Silva, que me jogou, pega a mão na cabeça, uma bruxa de preguiça. Hoje você tem seu cliente lá, quem está na igreja? Outro está penteando na igreja? Eu vou acabar ficando tranquilo na cabeça, uma bruxa em paz. Onde é ministro da Europa? Onde é ministro de Zoropa? 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Onde é esse acambado, ministro da Europa? Hoje, Macheba e Estados Unidos, que não tem ali.

0: E aí, thank you para as músicas, thank you para. Tem que ir a uma pausa, não tem alguém na linha sana. Alô, alô, alô, alô. 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
0: 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Depois não te fala.
1: Hoje está um bocadinho triste.
0: Ok. 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A hora que Porto ganha hoje.
1: Ok, tá.
0: Tchau, Henrique. Tchau, Henrique.
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Exatamente, cantor Rondudo. Tira a cabeça, bufica com o corpo, modi as flama, menisse cabeça que as catene. Elisângela foi para trás sua cabeça para ficar com o corpo. O senhor Henrique Satiu e aquele Matilde Silva que flama ex-ministro Satiu, cabeça que as catene Satiu. Ana Eli, Nita de Joninha, minha comadre, também está ali conosco. Na programa, 11:35. Sou Benson, Lote Rocha. Manecas, estão por ali.

Exatamente, benção, benção, abraço lá para nós manecas, que dan is música, Alicia Simbara é flã, música sabe, e sabe mesmo. Vani Lopes, minha vizinha, fala bom dia para todos os ouvintes desse rádio, e Rolando de Landa, Lana Mosteiro de nós, fala boa tarde, Nilton Gomes, mantenha lá para Boi e todas as famílias, para Verónica Gonçalves, Voialine, Dona Lala, Totti, Henrique, Ana, Eli, minhas duas tias, Ramental Vieira e Antônia Vieira, e para todos os meus amigos na Cadia de Betânia, principalmente para seu compadre, que lê a mensagem ali de nós, Irlando de Landa, ali no nosso programa. Mantenha para nós, guentes! Vira de marca de Henrique Freita para a pequena, para a mamãezinha, para sim que sim.

0: Vila e Merca.
1: Exatamente, presença ali de Cris Centeio e a música Vida de Merca.

E aquela que crê o B nesse domingo, portanto, também o Bill mais à frente. Irlanda, boa tal de jogo, boa tal de zonas altas, campeonato zona.

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E no Teneri, nós, Jessica Pires, nossa tragada aqui, já chega também, gostinho ali no programa, nunca saber se é a igreja, nunca saber se ia ser a igreja, e falando de igreja, ali igreja ali, onde é aquela igreja que é ali, onde é aquela igreja que é ali, onde é? Menina de igreja, mas é que a igreja de Barrosa, Pai Nosso, não. Igreja, capital de mosteiro. Quer dizer, capital é só na teoria, mas outro alguém sabe uma capital e queimar a guincha ou não. Matilde Silva, as músicas lhe traem na boa. Ai, ai, casa, senhor Tota. Tudo de branco, tudo de branco.

0: Menina de igreja, lá de Lagareça, e nossa amiga Matilde Silva falar: Bom igreja, tudo de branco. Santa Silva está ali conosco, e já se capires, falamos hoje, está bem 12, hoje é missa de 10 de agosto, São Lourenço. 12 horas já, e Jéssica, 12 horas em ponto. Então, hora de igreja, já damos o dia, que você espera. Vai à igreja, enquanto isso, nós vamos sair para um curto corredor publicitário. 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

0: Exatamente, a presença ali de Zeca, Nha Reinaldo e Estema. Para uma ótima música, pedido para o senhor Henrique, Afleta Manuel Paquinha, para Verónica, né? Guilhermina Rosa, diretamente de Corvo, crê uma música, Nostra Olho de Mim, de Alex Show de Pina. Bom, parece que agora tem 12 músicas de Show de Pina, Nostra Olho de Mim, quer saber? Tem duas músicas assim que se enganado, Alex Show de Pina, Trouxe de Mim, que ele 12 anos atrás. Tem aquele outro mais recente, né? Bom, parece que já um pouco ali, aquele 12 anos atrás, que Trouxe de Mim, Guilhermina, feita Manuel Paquinha. Deixa eu ver.
1: Show de Pina, eu estou hoje de mim. Trabalho para todas as famílias lá na América, principalmente para Lena, minha irmã, que se lá na Bosta.
0: Para Lena, sua irmã, ok. Que ele incluiu. Para toda a família ali na América, em especial para Lena, sua irmã, que está lá na Boston, que gosta de essa música ali. Catarina Afonso Flash, entado contente com esse programa, quinta espera semana inteiro. Carta de Anastácio, nunca sabe se as consegue traduzir, que ele é Catarina Afonso. E boa Catarina, nós mesmo por assim, nunca sabe se as consegui traduzir para modo melhor de chave que a carta se mexe, sem tradução, sem nada. Música, se possível, para um de Bugi Martins. Uhum. Eu não pôr alguns Bugi Martins hoje, por ser 12, né? 12 músicas de Bugi Martins, mas se vou ficar com nós até fim, talvez eu poderia pôr outro. Eu poderia pôr outro.

Bom, é para trojo de mim, para nós deixar viver a vida, música pedido ali para nós, Guilhermina, diretamente de Corvo Mosteiro, e mandei essa música para sua irmã que está lá na Boston. Não tem mais alguém ali, nunca sabia se está mais alguém que crê entrar, que crê ligar. Mas e obrigado também para nós que estão ali acompanhando no Facebook, para nós que estão acompanhando através de nós aplicativo de Alexa, nós Alexa e também alguns aplicativos de Rádio Brockton FM. É sempre um prazer imenso. Nilton Gomes, todo sábado e domingo a partir de 10 horas até uma hora ali na costa leste dos Estados Unidos da América.

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Un abbraccio, sorriso para todos nós que estão ali. Votos de um excelente resto de domingo e desde já um excelente semana que se está a aproximar. Trio de Fogo, desde música ali, que recebeu um bi gocinho, Paraíso Burcã.

Trio de Fogo com esse tema Paraíso Burcão, Lira Nós, programa. Fátima Gomes, fala boa tarde. Está na breca, põe uma música até entra um violino. Vamos pôr um violino fácil antes de ele entrar. Fátima Gomes com nós, Lira, no programa. E não tem aquele realidade de merca. Fátima lá no trabalho, com gana ou rádio, mas tem que entrar já para uma breca de merca. Breca é 10, 15, talvez 20 minutos. Uhum. Tem que fazer, fazer tudo que as coisas que eu tenho que fazer para modo de bosta da chumabo, que larra. Realidade de merca.

Exatamente, aquele que realidade de América, mas aquela agora é que só realidade de América é realidade de quase e tudo parte desse mundo. Não tem Alírio Xavier, antes não tinha seu filho Fefa Xavier, agora sim não tem Alírio Xavier conosco ali no programa. E Catarina Afonso já pediu para nós música, se possível, de Bugui Martins, como nunca tem nenhum pedido mais ali, nunca tem mais comentário. Então não fica ali com essa explicação, pedido para Bugui.

presença de Boogie Martins, Catarina Afonso, não te espero aqui de Bu, Obes Música. Enquanto isso, Irundina Salita Pila Sebadio, também no programa a presença de Boogie e este tema explicam cosé que passa e ministra fala uma explicação é sempre bom. Não tenho 12 horas, mas 35 minutos, portanto, nós estamos a caminhar para os largos para uma hora, a altura que não tem um ponto final no programa de hoje. Está ali sentado da Obi, que Catarina Fly, falou obrigada pela música, o menino quem cresceu. Menino quem cresceu. Henrique Piriba, 8 músicas. Jean Paul, 6. Fortabás, 2. E falou assim, a senhora que quer pedir que a manda te mantenha e te descontar na música. Jean Paul, 6 músicas. Fortabás, 2. Mas que mais 2 goi antes que se cale. E tem um parceiro que é Léo Pereira e Tarrafal. Léo Pereira Tarrafal, me criou de mini só de biquíni. Léo Pereira Tarrafal, mas Henrique criou de mini, eu quero crer para papo, mas infelizmente é 14, e crer para papo mini só de biquíni.

0: Exatamente, a presença ali de Léo Pereira, ele também que está ali, já já para um grande show, ali na Santana, ali na Brockton, e tem que cantar aquela música ali, que é a Ricky Fral, Manganância, Catadanada, Passo Baca, Butavivi, Sabe Sem Fadiga, exatamente, ali o Xavier que falou, Manganância, Catadanada, na Passo Baca, Butavivi, sem fadiga. Falando de Baca, um homem que te sabe, sempre baixo Baca, está ali, Toti Brandão, sempre baixo Baca, está ordinha, está ali conosco, abraço lá para nós, Toti, em que saber se é ser igreja, em que saber se é hoje é Jássica. Toti, estava no Festival Crioulo, na Boston, na Downtown, e se Jássica estava, está bem. Mas Jássica está na igreja, agora sim que lembra. Está na igreja, nunca saber se ele está bem ou não. Alírio, para onde está? Eu estou ali na Broquitim, eu estou na Portugal, eu estou na França. Ironia, na Bizia também sou Bizia. Toti, chuma, ai, ai, ai, Toti, chuma. Toti. Toti, boa tarde, tudo direito?
1: Tudo bom?
0: Missa de Acabadia?
1: Missa de Acabadia hoje, tem missa na São Patrício também, na sede.
0: Ah, sobre tio Bento, go, tio Robulis.
1: Hoje, é,
0: para que? Rua, para que? Ó, senso direito, para que, Toti? Toti, se me vata, fra, para que, Toti? Aí, aí.
1: Ok, é para. Já fez missa para trabalhar nisso.
0: Oh, então um bocado o caçabodja?
1: O caçabodja está trabalhando.
0: Ah. Oh, está trabalhando.
1: Está trabalhando, vai ajudar.
0: E aí? Esse é tripende de gesto.
1: Só de engonga está trabalhando. Hã?
0: Esse é tripende de Jássica.
1: E Jéssica, agora, por isso que ela está, né?
0: Uai! Para onde?
1: Jéssica, que é de palavra. Fica de palavra.
0: Para a boca de palavra. Para mim, com o Henrique, é de palavra.
1: Uai! Eu vim para mim, esse canal.
0: Ai, está bem. Também é ele que é a primeira vez que está enganado.
1: Para mim, eu sei de tudo. Ah. Estou consolado.

Exatamente, as 12 as merecer, sim. Presença de Arita ali junto com Erita Duarte, junto com Beto Dias, Aman e Matilde Silva. Gostei das músicas de Mandali, 56 Coração. Nelton Gomes, se possível, rodar a música. Gil Simédio, Nós é que é Nós. Para José Francisco de Almeida, abraços, bom regresso para casa. De parte de nós, Irundina, Bento Duarte, eu creio um Gil Simédio.

0: Exatamente, presença de Gil Semedo, Nós é que Nós, música pedido por Undina Bento Duarte e Catarina Afonso Flama. Esse programa, o programa está a fim da faixa demais, devia batar de inteiro. No também de mesmo, Mico Totti, o seu tecido está a ficar a fazer programa, batar de inteiro, ba noite, ba madrugada, mas tem que ter disposição de nós, Totti DJ. Flado, sem dinheiro, assim, que tem amor, será?
1: Em plano music.
0: Mas sem plano, você fala no contrário. Flama, dinheiro, que te compra amor. Você de acordo? Mas dinheiro, que te compra amor.

Exatamente, é assim que recebemos um ponto final no programa de hoje, uma hora na Turocosta Leste de Estados Unidos da América. Elisângela Flama Zé, Bucumpranha Amor, para 29 anos, só vida com saúde, no está junto, amém. E Flama, esta verdade, sim. Alírio Xavier que a Frano li para no Fra, mas é verdade. Portanto, obrigado ao Pinho Suro que esteve ali conosco durante mais ou menos 3 horas de emissão. Fé na Deus, luta contra próximo sábado. Para mais uma edição do nosso programa, mantenha para nós seguintes. Obrigado para o Boqui Chumã, para o Boqui Partilha, para o Boqui Comenta, para o Boqui esteve ali conosco no programa. A condenação de um excelente domingo e desde já um bom início de semana para nós tudo. Bye bye, foi um prazer imenso.

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2: Wilson Garcia, Mikubó.

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